0: década de 80, 1983. A maior banda funk do mundo, Earth, Wind & Fire, Could Be Right, do disco Electric Universe. Antes, 14 Bis e Flávio Venturini, 1982, Princesa, do álbum Além do Paraíso. E ainda Elton John, Candle and the Wind, 1973.
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0: Boa noite, 94. Esse é o Andrew Donalds. Save Me Now.

0: Andrew Donald's Save Me Now, traduzindo Salve Me Agora, foi lançado em 1994 no álbum também chamado Andrew Donald's. A música fala sobre um apelo emocional, onde ele se descreve como estando à beira de se afogar em um mar de amor e isolamento. E ele clama por ajuda e conforto.
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0: Esse foi o Paulo Ricardo, do álbum RPM 2002, Onde Está Meu Amor? Shade Adu, By Your Side, do ano de 2000, e Christina Perry, A Thousand Years, do ano de 2001. Foi tema do filme Crepúsculo Amanhecer, parte 1. 9h29. Fico por aqui, tô de volta amanhã, sexta-feira, a partir das 5 horas da tarde. Para você uma ótima noite, fiquem com Deus e até amanhã. Continue na UCP 106.3. O seu lugar é aqui. Para você, saúde e paz. Até amanhã.
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0: 10 horas.
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8: 11 e 2.

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5: 11:33.

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1: 11:58.
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2: 1h59.
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2: 4 horas.
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1: 6 horas.
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4: Querido ouvinte, chegou o momento de nos unirmos em oração. Vivamos com fé este momento e coloque as suas intenções na certeza de que o bom Deus as acolhe.
5: O anjo do Senhor anunciou a Maria,
6: e ela concebeu do Espírito Santo.
7: Ave Maria, cheia de graça, o Senhor é convosco. Bendita sois vós entre as mulheres, e bendito é o fruto do vosso ventre, Jesus.
6: Santa Maria, Mãe de Deus, rogai por nós, pecadores, agora e na hora de nossa morte. Amém.
8: Eis aqui a serva do Senhor.
6: Faça-se em mim segundo a vossa palavra.
9: Ave Maria, cheia de graça, o Senhor é convosco. Bendita sois vós entre as mulheres, e bendito é o fruto do vosso ventre, Jesus.
6: Santa Maria, Mãe de Deus, rogai por nós, pecadores, agora e na hora de nossa morte. Amém.
5: E o Verbo se fez carne,
6: e habitou entre nós.
10: Ave Maria, cheia de graça, o Senhor é convosco. Bendita sois vós entre as mulheres, e bendito é o fruto do vosso ventre, Jesus.
6: Santa Maria, Mãe de Deus, rogai por nós, pecadores, agora e na hora de nossa morte. Amém.
5: Rogai por nós, Santa Mãe de Deus,
6: para que sejamos dignos das promessas de Cristo.
5: Oremos, infundi, Senhor, em nossos corações a vossa graça, vo-lo suplicamos, a fim de que, conhecendo a anunciação do anjo e a encarnação de Jesus Cristo, vosso Filho, pelos merecimentos de sua paixão e morte, cheguemos à glória da ressurreição, pelo mesmo Cristo, Senhor nosso.
6: Amém.
5: Glória ao Pai, ao Filho e ao Espírito Santo.
6: Como era no princípio, agora e sempre. Amém.
5: Acolhamos com fé e esperança a bênção de Deus. Abençoe-vos o Deus Todo-Poderoso, Pai, Filho e Espírito Santo.
6: Amém.
5: Louvado seja nosso Senhor Jesus Cristo.
6: E sua Mãe Maria Santíssima. Amém.
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1: 6 e 2.

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2: 6:30.
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12: 6:33.

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0: Esse é o Rio Legião Urbana 29. Muito bom dia pra você nessa manhã de sexta-feira, 18 de setembro de 2026. Por aqui, Malu Maia, te fazendo companhia. Até o meio-dia estaremos juntos, na mesma sintonia de sempre. Que a sua sexta-feira e todo o seu final de semana seja abençoado por Deus, com muita paz, muita saúde e muito amor para todos nós. Lembrando que daqui a pouquinho, a partir das 7h30, encontro marcado só com as versões ao vivo. O CP ao vivo, de segunda a sábado, das 7h30 às 8h30 da manhã. Sejam todos muito bem-vindos.
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0: E fique agora com as atualizações do trânsito na cidade de Petrópolis e também na BR-040. Nesse momento, está movimentada na região da Rua Bingen e também na Avenida Ipiranga. No Centro Histórico, o trânsito segue fluindo normalmente. No sentido Retiro, o motorista conta com lentidão próximo à entrada do bairro Carangola. Em Correias, o trânsito está movimentado próximo ao terminal rodoviário, seguindo até a segunda entrada do bairro Castelo São Manuel. E para quem segue para Itaipava, o motorista conta com lentidão próximo ao Trevo de Bom Sucesso. Atenção para quem está indo em direção à Baixada Fluminense. Em Duque de Caxias, a retenção a partir do quilômetro 120, no sentido Rio de Janeiro. A lentidão acontece devido ao acesso às principais vias expressas. Na Serra de Petrópolis, o trânsito flui normalmente nos dois sentidos e o tempo também está nublado, mas a visibilidade é boa. Dirija com segurança e uma ótima viagem para você.
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0: Vamos agora às informações do clima-tempo para a cidade de Petrópolis. Segundo a Defesa Civil, a previsão é de céu nublado com chuva fraca, isolada ao longo do dia. E as temperaturas variam entre 14 graus de mínima e máxima marcando 19 graus. 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
0: Muito bom dia para você nessa manhã de sexta-feira, são 7h35, está começando o CP ao vivo, que você ouve de segunda a sábado, das 7h30 às 8h30 da manhã, uma hora inteirinha só com as versões ao vivo e sem nenhum intervalo. Para começar a edição de hoje, tem Biquíni Cavadão, atualmente chamado só de Biquíni. A banda fez um grande sucesso com essa música, Quanto Tempo Demora um Mês. Essa música foi lançada pela banda em 2005, no álbum Ao Vivo, que foi gravado no Ceará Music em 2004. E você ouve agora.

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0: Muito bom dia pra você, Novo CP, 7h43.
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Unidos. Embora tenha sido gravada em 1967, fazendo parte da trilha sonora do filme A Primeira Noite de um Homem. E a gente continua até as 8h30 da manhã. E agora tem Ana Carolina, a cantora e compositora Ana Carolina, e um de seus maiores sucessos, a música Rosa, lançada por ela em dezembro de 2006, do álbum duplo 2/4.

0: Muito bom dia pra você na UCP 8 e 17.
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0: também Queen, Tutti Frutti, uma música de Little Richard, aliás, lançada por ele em 1957. E ouvimos também Skank, Vou Deixar. Fica por aqui mais uma edição do CP ao Vivo, de volta amanhã, a partir das 7:30 da manhã.
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0: E a paralisação dos rodoviários da TURP chegou ao fim. Os trabalhadores decidiram retomar as atividades após a Prefeitura de Petrópolis decretar uma intervenção total da empresa. A decisão foi tomada durante uma reunião realizada nesta sexta-feira, envolvendo motoristas, CPTrans e a equipe de intervenção do município. Com o fim da paralisação, os ônibus da TURP voltam a circular nos primeiros horários desta sexta-feira, seguindo as linhas e também os horários divulgados na quarta-feira. A Prefeitura informou que, com a intervenção total, passa a ter controle direto da gestão financeira e também da operacional da empresa. Segundo o município, a medida busca reorganizar a operação, também garantir os direitos dos trabalhadores e manter o transporte público funcionando. Próximo CP Notícias, às 9:30 da manhã. 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
8: Muito bom dia pra você nessa manhã de sexta-feira. Seja muito bem-vindo. Tristan Treatment.

0: Você ouviu o nosso EPFM The Cure com Lullaby, ainda Sam Smith, Stay With Me e Titãs é você.
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2: Olá, ouvintes. Os alunos de psicologia e pesquisadores do mestrado em psicologia do Centro de Ciências da Saúde da UCP vão te dar dicas sobre saúde e bem-estar, com base na pesquisa intitulada Suporte Familiar, Autoeficácia e Autoestima como Fatores de Proteção contra a Ansiedade em Adolescentes. De autoria de Bárbara Rosário Veloso de Carvalho, orientada pela professora doutora Luciana Xavier Serra. Hoje vamos trazer dicas práticas para lidar e prevenir a ansiedade na adolescência. Comece com uma comunicação aberta. Pergunte sobre o dia e ouça com atenção. É essencial que eles se sintam ouvidos. Rotinas com horários definidos para estudar, relaxar e dormir ajudam a dar estabilidade. Demonstre empatia e valide os sentimentos dos jovens. Nas escolas, debates sobre saúde mental ajudam a combater o estigma. Atividades em família, como jogos e passeios, fortalecem os vínculos. Estimule o autocuidado com atividades físicas e momentos de relaxamento. E se os sintomas persistirem, é fundamental procurar ajuda profissional. Eu sou Vanessa Dumas, aluna do curso de Biomedicina da UCP. Viva bem, cuide da sua saúde.
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6: Muito bom dia para você na UCP 95, The House Martins.

0: Esse foi o Thiago York aqui na UCP FM, saudade boa. Ouvimos também John Legend, Save Room.
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0: Os Estados Unidos prepararam o envio de drones militares para a América do Sul. Segundo a CNN, drones do modelo MQ-9 Reaper, atualmente utilizados pelo Comando Militar Americano na África, devem ser transferidos para o comando responsável pela América do Sul. A mudança faz parte de uma ampliação da presença militar dos Estados Unidos na região, em meio a planos de operações contra tráfico de drogas e grupos considerados terroristas. Ainda não foi definido quantos drones serão enviados. O equipamento pode ser usado para coleta de informações e também para ataques de precisão. A movimentação ocorre enquanto os Estados Unidos ampliam as parcerias militares com países como Equador, Colômbia e Panamá. Próximo CP Notícias, às 10h30 da manhã. 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
11: Muito bom dia para você na UCP nessa manhã de sexta-feira, 9h34. James D.W.

0: Você ouviu no CPFM 7 Days in Sunny June com Jamiroquai, Ana Gabriela, Acho Que Te Amo.
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0: O CPFM 10 e 5. Juliana Aquino.

0: Você ouviu na UCP FM Genesis Follow You, Follow Me, Ana Vitória e Lenine Lisboa.
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0: A concessionária de energia vai contratar mais de 170 eletricistas ainda este ano para reforçar o atendimento em Petrópolis e Teresópolis. Cerca de 30% dos novos profissionais foram formados pela própria empresa, em parceria com o Senai. A iniciativa faz parte de um programa de formação e contratação de equipes próprias. A previsão é chegar a cerca de 2 mil novos profissionais entre 2024 e o fim deste ano, nos 66 municípios atendidos do estado. Segundo a concessionária, na região serrana, houve uma redução de 24% na duração e de 31% na frequência das interrupções de energia nos últimos 12 meses. Próximo CP Notícias, às 13 horas. 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
10: Muito bom dia para você nessa manhã de sexta-feira. E agora você ouve George Michael.

0: Você ouviu o nosso CPFM, Tears for Fears, Head Over Heels, ainda Jimmy Cliff e Claudio Zoli, Amar Amanhecer.
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3: Olá, ouvintes. Nessa coluna, nós, alunos e professores do curso de Direito da UCP, vamos tratar de assuntos interessantes e esclarecer dúvidas no campo do direito. O assunto do momento é o programa governamental PED-6, o programa destinado à permanência e à conclusão escolar de estudantes matriculados no ensino médio público e oferecer incentivos relacionados à matrícula, frequência e conclusão escolar. Podem participar os estudantes matriculados do ensino médio regular das redes públicas, com idade compreendida entre 14 e 24 anos, que integrem famílias inscritas no Cadastro Único. Para mais informações e critérios detalhados do programa, acesse o site da Caixa Econômica e Senado Federal. Acompanhe essa coluna para saber mais sobre isso. Eu sou Tayane Ribeiro, aluna do curso de Direito da UCP. Sem informação, não existe direito.
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0: O CPFM 115, Rolling Stones.

0: Você ouviu na UCP FM o som de Di Ferreiro, Aonde Quer Que Eu Vá, antes do Duran Duran, e também Christopher, A Beautiful Life.
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0: Muito bom dia para você junto comigo aqui na UCP FM. Vamos agora à atualização do trânsito em Petrópolis. Trânsito movimentado na região das Duas Pontes e existem homens trabalhando na via. O trânsito também segue movimentado na região do Bingen, da Rua Bingen, e também no bairro Alto da Serra. No centro histórico, o fluxo de veículos está normal, sem retenções. Em Correias, o trânsito está movimentado na região da Praça do Bairro. Em Itaipava, o motorista conta com trânsito lento, próximo ao Trevo de Bom Sucesso. Na região do número 9100, na estrada União e Indústria, seguindo até o Parque de Exposições. Dirija com atenção e uma boa viagem para você. Próximo boletim de trânsito às 18h15, apoio UCP. 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
5: CPFM 1135, Maroon 5.

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2: Querido ouvinte, chegou o momento de nos unirmos em oração. Vivamos com fé este momento e coloque as suas intenções na certeza de que o bom Deus as acolhe.
3: O anjo do Senhor anunciou a Maria,
4: e ela concebeu do Espírito Santo.
5: Ave Maria, cheia de graça, o Senhor é convosco. Bendita sois vós entre as mulheres, e bendito é o fruto do vosso ventre, Jesus.
4: Santa Maria, Mãe de Deus, rogai por nós, pecadores, agora e na hora de nossa morte. Amém.
6: Eis aqui a serva do Senhor.
4: Faça-se em mim segundo a vossa palavra.
7: Ave Maria, cheia de graça, o Senhor é convosco. Bendita sois vós entre as mulheres, e bendito é o fruto do vosso ventre, Jesus.
4: Santa Maria, Mãe de Deus, rogai por nós, pecadores, agora e na hora de nossa morte. Amém.
3: E o Verbo se fez carne,
4: e habitou entre nós.
8: Ave Maria, cheia de graça, o Senhor é convosco. Bendita sois vós entre as mulheres, e bendito é o fruto do vosso ventre, Jesus.
4: Santa Maria, Mãe de Deus, rogai por nós, pecadores, agora e na hora de nossa morte. Amém.
3: Rogai por nós, Santa Mãe de Deus,
4: para que sejamos dignos das promessas de Cristo.
3: Oremos, infundi, Senhor, em nossos corações a vossa graça, vo-lo suplicamos, a fim de que, conhecendo a anunciação do anjo e a encarnação de Jesus Cristo, vosso Filho, pelos merecimentos de sua paixão e morte, cheguemos à glória da ressurreição, pelo mesmo Cristo, Senhor nosso.
4: Amém.
3: Glória ao Pai, ao Filho e ao Espírito Santo.
4: Como era no princípio, agora e sempre. Amém.
3: Acolhamos com fé e esperança a bênção de Deus. Abençoe-vos o Deus Todo-Poderoso, Pai, Filho e Espírito Santo.
4: Amém.
3: Louvado seja nosso Senhor Jesus Cristo.
4: E sua Mãe Maria Santíssima. Amém.
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9: Muito boa tarde para você. Ótima sexta-feira, meio-dia e 26. Vamos seguindo, vamos juntos até às 5. Vamos nessa para mais um álbum CP até 1 da tarde. Levando até você os grandes clássicos, os grandes momentos da música. Uma lançada em 1992, chamada WhatsApp. O som que levou o Four Non Blondes ao sucesso nos anos 90. É a nossa primeira, abrindo a sequência de hoje aqui no Álbum CP.

0: As últimas do álbum CP de hoje, Killing Moon, Echo and the Burning Man, em 1984. Antes, uma com Guns N' Roses. Aliás, foi a música do disco de estreia do Guns N' Roses, Paradise City. Fechamos então a edição de hoje. Amanhã, logo depois da propaganda eleitoral gratuita, tem mais um álbum CP.
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0: A concessionária de águas de Petrópolis informou que o abastecimento de água permanece interrompido hoje no Parque Bom Clima, em Itaipava. A nova previsão é de que o fornecimento seja retomado a partir das 8 horas da noite de hoje. A interrupção ocorre devido a serviços emergenciais na rede de energia elétrica após as fortes chuvas e quedas de árvores registradas na região. Após a conclusão dos serviços, o abastecimento será retomado gradualmente. Nas áreas mais altas, a normalização pode levar até 24 horas.
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0: De acordo com a Clima Tempo, o dia hoje em Petrópolis será de previsão indicada pancadas de chuva à tarde e à noite. Já as temperaturas variam entre 14 e 19 graus. Segundo a Defesa Civil, amanhã será o dia, deverá ser de dia de sol com muitas nuvens, com possibilidade de pancadas de chuva nos períodos da tarde e também da noite. E os termômetros variam entre 14 e 21 graus. Já no domingo, a previsão de que o dia deverá ser de sol com muitas nuvens e períodos de nublado. Já à noite terá muitas nuvens. E a máxima pode chegar aos 22 e mínima aos 15 graus. Daqui a pouco, 2 horas, mais uma edição do CP Notícias. 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Boa tarde para você, 1:03.
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0: Harry Styles, As It Was.

0: O CP Area Campus for Me, biquíni só para te mostrar. O CP 1 e 31.
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2: Olá, ouvintes. Os alunos do curso de Letras da UCP apresentam assuntos interessantes e curiosidades acerca das letras vernáculas. O tema de hoje são vícios de linguagem. Barbarismo. O termo barbarismo é derivado da palavra bárbaro, ou seja, aquele que é contrário às regras ou ao seu uso. Portanto, ele é considerado um vício de linguagem que consiste no emprego incorreto de uma palavra ou expressão. São exemplos de barbarismo. Quando alguém diz, minha bicicleta está sem freio, está gramaticalmente incorreto. A forma padrão seria, minha bicicleta está sem freio. Na frase, seja feliz, o verbo ser está conjugado errado. O correto seria, seja feliz. O barbarismo é algo natural e típico da nossa fala, não devendo haver preconceitos contra aqueles que o cometem. Eu sou a aluna Ana Vitória, do curso de Letras.
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0: Alicia Keys, Under the Door.

0: Você tem Mariah Carey com Fantasy, Nath Roots, Sônia Sorri, Sorri. Boa tarde, 2:01.
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0: A Escola de Música da Universidade Católica de Petrópolis completa 20 anos de atuação e celebra a data com uma programação especial dedicada à música de concerto. Neste domingo, dia 20 de setembro, acontece o encontro de orquestras, reunindo a Orquestra da UCP, a Orquestra Monsenhor Paulo Daer e a Orquestra Juvenil da Ação Social pela Música do Brasil, Núcleo Petrópolis. A apresentação será às 6 horas da tarde, no Salão Nobre do Campus Dom Veloso, na Rua Benjamin Constant, número 213, no centro. O encontro celebra 2 décadas de trabalho, voltado à formação de novos músicos e a difusão da cultura em Petrópolis. Daqui a pouco, 3 horas, mais uma edição do CP Notícias. 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
0: Gilberto Gil, vamos fugir.

0: Você pede Charlie Ed com What I Like To You, Babe. Jennifer Lopez, You Belong To Me. Capital Inicial, Incondicionalmente. Boa tarde, 2h31.
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0: 12h33, Suzane Vega, Luca.

0: Você tem Leonard Pelham com a Medional, A Vida Vive Sem Você, Isabella Taviani, ainda Magic Road.
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0: 3 horas, a Prefeitura realizou ontem uma ação de conscientização e promoção da saúde mental na Praça Dom Pedro, no centro. A iniciativa fez parte da programação da campanha Setembro Amarelo, que tem como objetivo reforçar a importância da prevenção ao suicídio, da valorização da vida e do acolhimento a pessoas que enfrentam sofrimento emocional. Com o tema Escutar é Estar Presente, a campanha desse ano destacou a importância da escuta atenta, do diálogo e do acolhimento sem julgamentos. Ao longo do dia, a população participou de atividades interativas e momentos de cuidado, incluindo dinâmicas, dança, orientação nutricional, desfile e terapia com reiki. A ação também buscou sensibilizar a população sobre a importância de falar abertamente sobre saúde mental e reconhecer situações em que o necessário buscar ajuda profissional. Daqui a pouco, 4 horas, mais uma edição do CP Notícias. 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
2: Garth Brooks, Stand Outside the Fire.

0: Eu live com Dope Cry, Ice House, Craze. Agora 3h28.
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0: Como que ela é? Battle.

0: UCP sai Reckon Free, Empire of the Sun, Walk on a Dream e Simply Red Star.
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0: O governo anunciou um reajuste no Bolsa Família com impacto estimado em 22 bilhões de reais no orçamento. O benefício básico, atualmente de R$ 600, terá correção de R$ 91. Segundo economistas ouvidos pela CNN, a mudança pode ter menor efeito no combate à pobreza, porque parte maior do reajuste poderia ser direcionada aos benefícios para famílias com crianças e adolescentes. O governo afirma que a medida busca evitar que a inflação reduza o poder de compra das famílias vulneráveis. O reajuste também gerou debate sobre o impacto nas contas públicas e também sobre a proximidade das eleições. Daqui a pouco, 5 horas, mais uma edição do CP Notícias. 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
0: Boa tarde, 4 e 2. Bad Day, Daniel Paula.

0: Na UCP Coldplay, Viva La Vida, Daniela Mercury, A Primeira Vista. 4h28.
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3: Você já ouviu falar sobre capim vertiver? O capim vertiver desempenha um papel crucial na arquitetura devido às suas propriedades únicas. Suas raízes profundas podem chegar até 2 metros de profundidade, o que ajuda a estabilizar o solo, prevenindo a erosão, e também tem a capacidade de filtrar água, sendo usada em sistemas de tratamento de águas residuais. Além disso, sua folhagem densa e vertical é utilizada em cercas vivas e barreiras visuais, contribuindo para a estética e a funcionalidade dos espaços arquitetônicos. Sua resistência e baixa manutenção o tornam uma escolha popular para os projetos sustentáveis.
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3: Shakira, Gypsy.

0: 6.3, ouvimos Ana Vitória e Guilherme Arantes, Cheia de Charme, Colin Hay, Into My Life, e ainda Marillion, K-League.
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0: 5 horas. O Banco Central anunciou mudanças nas regras do PIX, com novidades previstas para 2027. Entre as medidas, está a autorização para que o PIX automático seja utilizado em conta e salário a partir de julho do ano que vem. A ferramenta permite pagamentos recorrentes, como contas e mensalidades. Outra novidade é a cobrança híbrida, que reúne boleto e QR Code do PIX no mesmo documento. A medida busca evitar pagamentos em duplicidade e começa a valer em fevereiro do ano que vem. O Banco Central também aperfeiçoou as regras de participação das instituições financeiras no sistema e os procedimentos de suspensão e saída de participantes. As medidas têm como objetivo reforçar a segurança e melhorar o funcionamento do PIX. Próximo CP Notícias, daqui a pouquinho às 6h30 da noite. 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
0: Um ótimo final de tarde de sexta-feira para você. Seguimos com Michael Jackson e Paul McCartney. Você ouve agora de Gary's Mine.

0: Grooves in the Heart, Jans Eu Quero, Eu Gosto e ainda OMC, How Bizarre.
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0: 5:31. O Botafogo ganhou 2 reforços para a sequência do Campeonato Brasileiro. O marroquino Hakim e o técnico Tite foram regularizados no BID e estão aptos para participar pelo clube. O Platense foi punido pelo incidente no jogo contra o Fluminense e terá que disputar uma partida com os portões fechados. Na ginástica, Rebeca Andrade brilhou na trave. Foi destaque do Brasil nas classificatórias da Copa do Mundo. E nesse fim de semana tem a 28ª rodada do Campeonato Brasileiro. Amanhã, 5 da tarde, Mirassol e Botafogo se enfrentam no Maião. 8 da noite, ou melhor, 8:30 da noite. Se enfrentam no Maracanã. Próximo Falando de Esportes, na segunda-feira, às 5:30 da tarde. 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
0: Faltando 25 para as 6, esse é o Bob Dylan, Like a Rolling Stone.
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0: Esse foi George Michael, ouvimos Star People, Pedro Mariano Kays, Cedar e Emily Broken.
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0: Agora a oração do Ângelus com Padre Carlinhos, capelão da Universidade Católica de Petrópolis e com a participação dos jovens universitários.
2: Querido ouvinte, chegou o momento de nos unirmos em oração. Vivamos com fé este momento e coloque as suas intenções na certeza de que o bom Deus as acolhe.
3: O anjo do Senhor anunciou a Maria,
4: e ela concebeu do Espírito Santo.
5: Ave Maria, cheia de graça, o Senhor é convosco. Bendita sois vós entre as mulheres, e bendito é o fruto do vosso ventre, Jesus.
4: Santa Maria, Mãe de Deus, rogai por nós, pecadores, agora e na hora de nossa morte. Amém.
6: Eis aqui a serva do Senhor.
4: Faça-se em mim segundo a vossa palavra.
7: Ave Maria, cheia de graça, o Senhor é convosco. Bendita sois vós entre as mulheres, e bendito é o fruto do vosso ventre, Jesus.
4: Santa Maria, Mãe de Deus, rogai por nós, pecadores, agora e na hora de nossa morte. Amém.
3: E o Verbo se fez carne
4: e habitou entre nós.
8: Ave Maria, cheia de graça, o Senhor é convosco. Bendita sois vós entre as mulheres, e bendito é o fruto do vosso ventre, Jesus.
4: Santa Maria, Mãe de Deus, rogai por nós, pecadores, agora e na hora de nossa morte. Amém.
3: Rogai por nós, Santa Mãe de Deus,
4: para que sejamos dignos das promessas de Cristo.
3: Oremos, infundi, Senhor, em nossos corações a vossa graça, vo-lo suplicamos, a fim de que, conhecendo a anunciação do anjo e a encarnação de Jesus Cristo, vosso Filho, pelos merecimentos de sua paixão e morte, cheguemos à glória da ressurreição, pelo mesmo Cristo, Senhor nosso.
4: Amém.
3: Glória ao Pai, ao Filho e ao Espírito Santo.
4: Como era no princípio, agora e sempre. Amém.
3: Acolhamos com fé e esperança a bênção de Deus. Abençoe-vos o Deus Todo-Poderoso, Pai, Filho e Espírito Santo.
4: Amém.
3: Louvado seja nosso Senhor Jesus Cristo.

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2: 6h25, trânsito lento em diferentes pontos de Petrópolis. A retenção na Castelânia, Alto da Serra, nas ruas Coronel Veiga, Bingen, Visconde do Bom Retiro e nas avenidas Ipiranga e Piabanha. No sentido Retiro, lentidão próximo à rua Felipe Camarão, seguindo até a entrada do bairro Carangola. Correias, o trânsito apresenta pontos de lentidão nas proximidades do terminal rodoviário. No sentido Bom Sucesso, existem homens realizando limpeza na via. Itaipava, lentidão no trevo de Bom Sucesso, próximo ao Parque de Exposições e também na região do terminal rodoviário. Para quem segue pela BR-040 na Baixada Fluminense, trânsito intenso e pontos de retenção no sentido Juiz de Fora, entre os quilômetros 125 e 118, e também entre os quilômetros 112 e 108. Na Serra de Petrópolis, o tráfego segue normal nos dois sentidos, com tempo nublado e boa visibilidade. Motorista, dirija com segurança. Próximo boletim do trânsito na segunda-feira, às 7h30 da manhã. 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

0: aqui em 106.3. Maria Maude com Não Sei Dançar, Guns N' Roses e ainda Nando Isa, Nos Seus Olhos.
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0: 6:30. A greve dos funcionários dos Correios ultrapassou uma semana em todo o país. O julgamento do dissídio coletivo está marcado para segunda-feira, dia 21, às 13:30. O principal impasse está na mudança do plano de saúde. Os trabalhadores temem aumento de custos e perda de direitos. A categoria também reivindica reajuste salarial, adicional de férias e manutenção de gratificações. O Tribunal Superior do Trabalho determinou a manutenção de 80% do efetivo em atividade em cada unidade. Os Correios informam que os serviços continuam funcionando e orientam aos clientes a acompanhar o rastreamento das encomendas pelo site ou aplicativo da empresa. Próximo UCP Notícias, daqui a pouquinho, às 15 para as 7 da noite. 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
8: Boa noite, agora 6h34. Seguimos com Oingo Boingo, lembra? Daddy Man's Party.

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2: 6h46. Mais de 1.100 beneficiários do aluguel social do estado já fizeram o recadastramento em Petrópolis. Ainda faltam 1.311 pessoas. O procedimento é obrigatório. Deve ser realizado até o dia 10 de novembro. O atendimento acontece na Rua Dom Pedro, número 199, no centro, de segunda a sexta-feira, de 8h30 às 11h30 da manhã e de 1h30 às 3h30 da tarde. Cada beneficiário deve comparecer na data e horário agendados, levando a documentação necessária. A lista de nomes e agendamentos está disponível no site da Prefeitura de Petrópolis. Próximo CP Notícias, na segunda-feira, 8h30 da manhã, com a Malu Maia. 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

Na UCB FM ouvimos Reggae Nights, Mike and the Mechanics, Over My Shoulders e Melim Ouvi Dizer. Daqui a pouquinho tem a Voz do Brasil, nós seguimos pela internet levando até você Vozes do Brasil. Uma hora com o melhor da música brasileira, é só você acessar o cpfm.com.br. E hoje o Vozes do Brasil começa com Rubel. Vale a pena conferir. Faltando 4 para as 7, eu tô de volta às 8 da noite aqui na UCP, trazendo o arquivo. Por enquanto você ouve Duran Duran. Agora, Come and Down.

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1: Boa noite. Hoje é sexta-feira, dia 18 de setembro de 2026. Até às 10, seguimos com o Arquivo UCP. Hoje, para começar, tem Elvis Costello.

0: Abrimos o arquivo, o CP de hoje com Elvis Costello, She, traduzindo Ela. Foi gravada em 1999 para a trilha sonora do filme Um Lugar Chamado Nothing Hill. A música, que é uma versão do Charles Aznavour, ganhou grande popularidade por causa do filme.
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0: da década de 80, 1988. Léo Jaime e Gatinha Manhosa, do álbum Direto do Meu Coração para o Seu. Climax, a início, 1979. E ainda de 1992, Djavan, Sim. Lançado no álbum De Acender, Coisa de Acender. 8h29.
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18: Estamos de volta com Arquivo UCP.
0: Boa noite, agora 8h31. Esse é o Eric Clapton, Tears in Heaven.

0: Ouvimos Eric Clapton, Tears in Heaven, traduzindo Lágrimas no Céu. A música fala sobre amor, perda e a esperança de um reencontro no céu. Lançada em 1992 no álbum Ao Vivo Unplugged, Tears in Heaven continua sendo um símbolo de força capaz de transformar dor em sentimento e emoção.
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0: O CPFM, o seu lugar é aqui. 8h44. Boa noite.
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0: 1990, Oleta Adams Get Here, do álbum Circle of One. Cazuza, codinome Beija-Flor, década de 80, 1985. Lançada no disco Exagerado. E ainda, 1983, ouvimos Lionel Rich, Hello.
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